jovem produtora britânica, sota o alias de Art School Girlfriend, Toying Labs, uma das peças de Lenin. Terceiro disco na carreira de jovens que vão fazendo a sua feina, cantam, gravam canções e somiam um bom melhor através delas. El goig de descobrir-los i que vagin passant i que ens els enganxem, que els seguim. M'encanta el nom d'aquest grup. New German Cinema. Més sintetitzadors. Featuring Carson Cox.